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1: Ora então, muito bom dia. São agora 7 em ponto, 18 graus no Porto e em Coimbra, 19 em Lisboa. Eu sou o João Vaz. Tenham uma ótima sexta-feira, uma grande manhã. Ora, venha daí, para já temos notícias com o Ruben Mateus. Ruben, vais começar por onde?
2: Vou começar com uma questão. Bom dia. E se uma ida à casa de banho ou uma pausa para a refeição fossem descontadas no salário? É que, de acordo com o Jornal de Notícias, é o que acontece aos operadores da linha SNS 24, com as idas à casa de banho e as refeições a significarem cortes no valor pago ao final do mês. De acordo com o JN, que cita denúncias anónimas, os operadores desta linha sentem-se obrigados a atender chamadas durante 7 ou 8 horas, sem qualquer pausa. Estes operadores, quando estão offline e não atendem chamadas, não recebem. A linha SNS 24 é gerida pela Altice, que responde ao jornal apenas e só que os operadores trabalham em regime de recibos verdes e não confirma nem desmente a prática deste desconto salarial a cada pausa que se faz. Com as ondas de calor a serem cada vez mais frequentes, o ar-condicionado deve ser incluído como bem de primeira necessidade. Quem o defende é o presidente da Associação de Médicos de Saúde Pública. Bernardo Gomes diz que este tipo de equipamento pode salvar vidas.
3: Ajuda a adaptação do organismo e providencia algum descanso, digamos, em termos de adaptação de temperatura, nomeadamente até e sobretudo em circunstâncias em que a temperatura noturna seja tão alta que não permite essa recuperação, que é o caso das ondas de calor com mínimas bastante elevadas. E portanto, é tecnicamente uma solução necessária e que ajuda a salvar vidas. E portanto, espaços climatizados, nomeadamente em alturas de maior pressão de temperatura, são espaços que salvam vidas.
2: França tem sido um dos países mais afetados por uma onda de calor nos últimos dias. Novo balanço aumentou para 235 o número de mortos na sequência dos dois sismos que atingiram a Venezuela. O Ministério dos Negócios Estrangeiros confirma que há pelo menos 6 portugueses e lusodescendentes entre os mortos. No balanço mais recente, conta também perto de 4.300 feridos. Portugal vai, entretanto, enviar para a Venezuela equipas e ajuda humanitária. No futebol, mais grupos fechados no Mundial começam-se a definir aos poucos as partidas dos 16avos de final. Há mais 6 apurados para a fase a eliminar da competição. São a Austrália, Costa do Marfim, Equador, Países Baixos, Japão e Suécia. Classificaram-se nas últimas horas e assim ficaram definidos mais 3 jogos da próxima fase. O Brasil vai jogar com o Japão, os Países Baixos cruzam-se com Marrocos e está também marcado um Estados Unidos-Bósnia-Herzegovina. E por falar em Mundial, que prémio se tem ao se ser uma das estrelas da competição? Que tal dar o nome a uma nova espécie de molusco? Sim, Vozinha, guarda-redes de Cabo Verde, herói no empate frente à Espanha, na primeira jornada da fase de grupos, é agora nome de um molusco encontrado por investigadores espanhóis. De acordo com o líder da investigação, este molusco, até agora desconhecido, terá o nome de Vozinha, devido à exibição no Mundial frente aos Nuestros Hermanos. O nome científico será assim, e espero não me enganar, Aldiza Vozinhai.
1: Passam 3 minutos e meio das 7, ora venha daí, tenha uma ótima sexta-feira. Já daqui a pouco vamos ao álbum da semana. Primeiro temos para ouvir dentro de um minuto os Matt Bianco.
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Then I Can Bear, os Matt Bianco. E então, bom dia, passam 9 minutos das 7 horas. Está mesmo na hora do álbum da semana. E desta vez mostramos o novo disco da cantora norte-americana Stacey Kent, A Time for Love. Com elegância e uma assinatura muito própria, Stacey volta a olhar para o repertório clássico do jazz com uma sensibilidade extremamente rara. Nada é apressado, nada é excessivo, há apenas tempo, detalhe e uma classe absolutamente natural. Esta Time for Love não tenta reinventar o jazz, prefere um ralo, com interpretações cuidadas, pensadas e cheias de emoção. A faixa título, a faixa à nossa seleção da semana, é um clássico de Johnny Mandel e Paul Francis Webster e resume tudo aquilo que este disco nos oferece. Tempo, sentimento e muito jazz. Stacey Kent, agora na Smooth FM.

0: McGregor, The Look of Love. E atenção às horas, não se atrase. Passam já 18 minutos das 7 horas. Se calhar dávamos já, era uma vista de olhos ao trânsito desta manhã. Bom dia, Paulo Miranda. Como
1: Olá.
0: É que está a começar esta sexta-feira?
1: Bom dia. Nesta altura está a começar com problemas ainda no IC20, na zona da Costa da Caparica, onde ocorreu o acidente, precisamente na ligação de Almada para a Costa, envolvendo um caminhão do lixo. E que tem estado a cortar as vias esquerda e direita neste sentido, no sentido contrário a via esquerda, e portanto a circulação está bastante condicionada e portanto é de evitar para já a ligação do IC20, quer para a Almada, quer também na ligação à Costa da Caparica, já que com esta situação do pesado estar tombado, é necessário fazer trabalhos e é possível que nos próximos minutos a circulação possa ficar também cortada neste troço do IC20. Passando para a ponte 25 de Abril, há paragem já a partir da Baixa de Almada. Vai encontrar também trânsito mais acumulado no IC19, entre a Terceira e a Reta dos Comandos da Amadora. Na A1, alguma intensidade na zona de São João da Talha, em direção a Sacavém. Passando para a cidade do Porto, mais trânsito agora na A44 para o Nó de Coimbrões. Também no final da A1 para a Ponta Rábida e VCI, na passagem pela Boa Vista. A28 também já com alguma intensidade em Matosinhos, em direção à Avenida AEP.
0: E a linha verde para troca de informações?
1: 800-2020-10 é nacional e grátis.
0: Até já, Paulo. Até já. E boa viagem quanto ao tempo para hoje. É um dia com período de céu muito nublado. Vai tornar-se pouco nublado a partir da tarde, mas até lá estão previstos aguaceiros, se bem que fracos. Quanto à temperatura, conto com 22 graus de máxima para o Porto, 25 para Coimbra e também para Lisboa e 26 para Faro. Ora, venha daí já a seguir Always on My Mind por B.B. King.

de Emily Clark Barlow. E muito bom dia, 7 horas mais 26 minutos e meio. Operadores da linha SNS 24 sem direito a pausas. É destaque das notícias já a seguir com o Ruben Mateus. Até lá temos Mac the Knife aqui na voz de Robbie Williams.

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5: Ora então, muito bom dia. Estamos neste momento a 29 minutos das 8 horas. Há pouco estávamos com 18 graus no Porto, 19 em Coimbra e também em Lisboa. Tenham uma ótima manhã. Eu sou o João Vaz. Connosco está o Ruben Mateus, está na altura do essencial da informação. Ruben.
6: Cortes salariais quando se fazem pausas para ir à casa de banho ou para uma refeição. De acordo com o Jornal de Notícias, é esta a realidade que vivem os operadores da linha SNS 24. O JN baseia-se em denúncias anónimas que relatam a obrigação de os operadores atenderem chamadas durante 7 a 8 horas seguidas e sem pausas. Quando estão offline, conta o jornal, os operadores têm esse tempo descontado no salário que recebem. Em resposta, a Altice, a gestora da linha SNS 24, adianta apenas que os operadores trabalham no regime de recibos verdes e não confirma nem desmente a existência de cortes no salário em consequência das pausas. Já o Ministério da Saúde diz que a gestão desta linha pertence à Altice. O ar-condicionado como um bem de primeira necessidade devido ao crescente número de ondas de calor. A posição é defendida pela Associação Nacional de Médicos de Saúde Pública com o presidente da Associação, Bernardo Gomes, a referir que o ar-condicionado pode salvar vidas.
7: Ajuda a adaptação do organismo e providencia algum descanso, digamos, em termos de adaptação de temperatura, nomeadamente até e sobretudo em circunstâncias em que a temperatura noturna seja tão alta que não permite essa recuperação, que é o caso das ondas de calor, com mínimas bastante elevadas. E, portanto, é tecnicamente uma solução necessária e que ajuda a salvar vidas. E, portanto, espaços climatizados, nomeadamente em alturas de maior pressão de temperatura, são espaços que salvam vidas.
6: Espera-se que as temperaturas em Portugal subam a partir do meio da próxima semana. Mais de 200 mortos, mais de 4 mil feridos, é este o mais recente balanço das autoridades da Venezuela depois dos dois sismos que atingiram o país. Com estes dois abalos, acima dos 7 na escala de Richter, a estarem separados por menos de um minuto. Vários edifícios acabaram por ruir. Entre as vítimas mortais existem 6 portugueses e lusodescendentes. Tudo será decidido no jogo 5. Benfica e Sporting estão empatados na final do Campeonato Nacional de Futsal. 2 vitórias nesta final para o Benfica, 2 vitórias nesta final para o Sporting, a última conseguida ontem no pavilhão João Rocha, em Alvalade. Resultado 3-2. O título de campeão será entregue obrigatoriamente no domingo, com o último jogo da final a acontecer no pavilhão da Luz, a casa do Benfica. Não fazer isto em casa, ou melhor, não fazer isto no mar. Nos Estados Unidos, 2 pessoas avistaram um tubarão branco. Estavam no areal, deram conta de que o tubarão estava nas proximidades e o que decidiram então fazer? Ficar quietos? A resposta é não. Decidiram ir atrás do tubarão na prancha de paddle. O que é que aconteceu? Acabaram a ser perseguidos pelo tubarão e tiveram de ir novamente, rapidamente, para o areal. Uma das pessoas que perseguiu o tubarão, uma das pessoas que idealizou este momento, disse que o momento, precisamente, foi estressante.
5: Pois imagino que sim. Bom, 25...
6: Não persigam tubarões, é o que não, mas...
5: Qual é a minha... Ai, está ali um tubarão branco.
6: Vamos!
5: Que é um animal carinhoso.
6: Eu
5: simpático,
6: termo
5: é esse, é simpático. Portanto, vamos atrás dele. Sim. Bom, já a seguir de John Legend, Nervous. Era assim que eu ficaria se visse um tubarão branco, estivesse eu na areia, fugia, saía logo da praia mesmo. Bom, John Legend toca para já, depois vou juntar Alison Moyet.

0: adoro isto. That Old Devil Called Love. Alison Moyet, nesta manhã de sexta-feira. Então, bom dia. Estamos neste momento a 18 minutos e meio das 8 horas. Paulo Miranda, o trânsito, para esta altura, onde é que está a parar?
1: Na cidade do Porto, temos agora a informação de que há um acidente na Via Norte, precisamente a seguir à IFASEC, na ligação da Maia para o Porto. O acidente está na berma, mas está a ocupar também parte da via da direita e, naturalmente, já há fila desde antes dos acessos da A4 em direção ao Porto. Há também dificuldades. Dificuldades na A28, a seguir à Ponte Lessa para a Avenida AEP, na A3 a partir do nó da A4 para a Circunvalação, demora também na VCI, um pouco antes do Estádio do Dragão até à passagem pelas Antas, a via panorâmica já com mais trânsito, tal como a marginal Ponto Infante e o final da A1 a partir da Afurada para a Ponta Rábida, na VCI depois no sentido da Rábida Freixo há também resistência entre Bessa Leite e a zona da Boa Vista. Passando para a zona da Grande Lisboa, chama a atenção agora para um acidente na Estrada Nacional 9, na ligação do Lourel para Monte Lavar, um acidente a seguir às bombas da BP do RAL, está agora a deixar o trânsito bastante condicionado nesta ligação. Há também trânsito lento no IC19, entre Terceira e a saída para a Nacional 117, isto porque tem estado a decorrer também trabalhos, é preciso conduzir com algum cuidado nesta saída, estão a proceder sair trabalhos de limpeza na berma e, portanto, é preciso ter muito cuidado. Na zona de Pinamanique há trânsito lento para entrar na segunda circular, vai encontrar abrandamentos nas ligações de Cascais para Lisboa, a partir de Monsanto em direção ao viaduto Duarte Pacheco, também na A2, a partir do Feijó para a ponte 25 de Abril, segunda circular na passagem pelo Campo Grande e a calçada de Carriche agora com mais trânsito em direção à Avenida Padre Cruz, tal como a A1 na zona de São João da Talha, até à passagem pela zona do Radar, bastante trânsito na A8, na zona de Frielas, para entrar no acesso para o túnel do Grilo, que no entanto não tem quaisquer dificuldades em direção a Sacavém.
0: Paulo Miranda, haver trânsito na A5, do Alto Monsanto até a Eduardo Pacheco, é praticamente não haver trânsito
1: esta
0: na A5.
1: Hora, porque sim. É verdade.
0: É que a qualquer altura do dia está trânsito aí.
1: Fila. Exatamente, há sempre fila ali.
0: É impressionante, até mesmo ao fim de semana.
1: Mas pelo menos há a boa notícia que lá atrás, na zona do Jamor, a Oeiras,
0: sim,
1: está a andar relativamente
0: bem. Por isso é que eu estou
1: bem.
0: A dizer. Pronto, é praticamente não haver trânsito.
1: Não está mal.
0: Está ótimo, é sexta-feira, é isso. Olha, até já mais informações dentro de aproximadamente meia hora. Quanto ao tempo para hoje, é um dia com um período de céu muito nublado, tornando-se pouco nublado a partir da tarde, mas até lá estão previstos aguaceiros que vão ser fracos, ao que parece. Quanto à temperatura, conto com 22 graus de máxima para o Porto, 25 para Coimbra e Lisboa e 26 para Faro. Tenho então uma excelente sexta-feira, já a seguir Maíssa, primeiro Don't Stop, um original dos Fleetwood Mac, aqui revisitado pelos Jazzy Sticks.

com o Ring Rain Maísa na Smooth FM. Muito bom dia. 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Para já, Blue Moon, Rod Stewart. Depois, Alexander O'Neill. Venha daí.

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2: 8 horas mais 1 minuto, 19 graus há instantes no Porto e também em Lisboa, 20 em Coimbra. Tenham uma ótima manhã. Eu sou o João Vaz. Ora, vamos às notícias. Ruben Mateus.
3: Receber menos ao final do mês porque se vai à casa de banho ou porque se faz uma pausa para se almoçar, lanchar ou jantar. De acordo com o Jornal de Notícias desta sexta-feira, esta é a realidade dos operadores da linha SNS 24, ao terem cortes no salário devido às pausas que fazem. O JN baseia-se em denúncias anónimas que relatam a obrigação sentida em atender chamadas durante horas seguidas. Na Altice, a gestora da linha SNS 24 responde ao Jornal de Notícias dizendo apenas que os operadores da linha trabalham a recibos verdes. Não confirma e não desmente a existência de cortes salariais devido às pausas. A droga mais perigosa já não é a heroína nem a cocaína. Há novas substâncias psicoativas mais potentes a surgir diariamente. É o que diz o toxicologista Ricardo Diniz Oliveira, que deixa este alerta.
4: Nós temos overdoses por diferentes tipos de substâncias que nós não sabemos porque é que as pessoas se intoxicaram. As pessoas não sabem o que é que tomam, porque muitas vezes quem produz as drogas manipula as moléculas sem saber realmente o produto final que tem em cima da mesa, mas depois percebem que ela pode ser, em termos de efeitos na pessoa, pode ser muito mais aditiva, e é isso que interessa ao produtor, ao traficante. O problema deixou de ser apenas a droga que conhecemos, o verdadeiro problema passou a ser a droga que nós não sabemos que existe e que já anda nas ruas. E isto é um pesadelo para quem luta contra a dinâmica das drogas. Neste momento, a luta é perfeitamente desigual.
3: Assinala-se esta sexta-feira o Dia Internacional contra o Abuso e Tráfico Ilícito de Drogas. Cabo Verde está a fazer história no Mundial de Futebol, uma campanha digna de filme. Filme que será uma realidade no final deste ano. Um Milagre no Atlântico é o nome do documentário que conta a história da qualificação dos Tubarões Azuis e dos 50 anos da independência do país. Cadu Machado é o realizador, ele que fala num duplo milagre.
5: A qualificação de Cabo Verde para o Campeonato do Mundo agora de 2026, que é um milagre, né? Era considerado um milagre ali, é a primeira vez que Cabo Verde vai ao Campeonato do Mundo, mas houve um outro milagre em Cabo Verde há 50 anos que a gente também conta, que é agora 51, na verdade, que é a história da independência de Cabo Verde, da própria formação da nação cabo-verdiana. Usando o futebol, o filme faz um paralelo histórico da própria formação cabo-verdiana e tratando essa qualificação como uma espécie de consolidação de Cabo Verde enquanto uma nação soberana e independente.
3: O documentário narrado por Seu Jorge deverá estar disponível no final deste ano. Entretanto, a seleção de Cabo Verde tenta na próxima madrugada a qualificação histórica para os 16avos de final do Mundial de Futebol. Irá jogar então com a Arábia Saudita a partir da 1 da manhã.
2: Estou esperançoso nisso. Força Cabo Verde. Gosto muito de Cabo Verde e já tenho saudades de lá regressar. É só o que eu tenho para dizer. Bom, já daqui a pouco temos a primeira edição do dia do Oasis no FM, mas primeiro tenho de dar os parabéns a um músico muito especial. Vou fazê-lo dentro de um minuto.
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44 anos e continua em grande forma. 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

de hoje chega como uma brisa antiga num novo começar de dia. Não tem pressa. De resto, nunca teve. É feita de elegância leve, quase como um vestido a esvoaçar ao andar lento de uma rua parisiense ainda úmida da noite. Há luz suave nas janelas, há o aroma do café a sair das cozinhas e há uma sensação estranha de tempo suspenso, como se o mundo tivesse decidido falar mais baixo por respeito à música. Esta canção leva-nos para um lugar onde tudo é subtileza, olhares que duram um instante a mais do que deviam, recordações que não pesam e aquele tipo de saudade doce, dessas que não doem, apenas acompanham. Selkie parece uma história contada ao ouvido, em francês sussurrado, como se cada palavra fosse escolhida com muito cuidado, uma a uma, ao longo dos anos. E sem darmos por isso, estamos noutro lugar. Uma cidade que pode ser muito bem Paris, ou apenas uma versão mais lenta de nós próprios. Aqui não há urgência, só atmosfera, só textura, só emoção em estado puro. Esta música encosta-nos ao instante e deixa-nos ficar. Selkie, Blank & Jones, com Coralie Colmar.

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1: E pode voltar a ouvir esta edição de sexta-feira ao longo do dia. Mais tarde fica também disponível na aplicação Radio e no nosso site smoothfm.pt. Passam 15 minutos e meio das 8 horas. Paulo Miranda, o trânsito para esta altura, como é que está?
2: Continua complicado na zona da Grande Lisboa, nomeadamente na Estrada Nacional 9, ainda na sequência do acidente que ocorreu na ligação de Lourel para Monte Lavar. Em ambos os sentidos o trânsito está bastante lento no cruzamento do Raio e, portanto, é de evitar para já a Estrada Nacional 9. Há ainda filas no IC19 a partir de Alfragide para Piramanique, na A5 na Cruz das Oliveiras em direção às Amoreiras, na A2 a partir do primeiro viaduto do Feijó para a ponte 25 de Abril. Está cortado o IC20 devido ao tal acidente com um caminhão do lixo no quilómetro 7 e por isso nesta altura há estradas alternativas, obviamente, para servirem os condutores que precisam de utilizar as ligações à Almada e vice-versa. Quanto às ligações ao Porto, também com trânsito mais acumulado à A28, demora na A3 a partir do acesso da A4 para a circunvalação e para a via de cintura interna. A VCI, que no sentido Freixo, a Rábida, tem resistência a partir de Bom Joia. No sentido contrário, a fila começa na Afurada, no final da A1 e vai até à zona da Boa Vista. Mantém-se também um acidente à saída do Porto na Via Norte, na zona da IFASEC, está por isso a provocar maiores dificuldades, um pouco depois do nó da via de cintura interna em direção à Maia.
1: Muito bem, e boa viagem então com a Smooth FM nesta sexta-feira, dia com um período de céu muito nublado. Vai tornar-se pouco nublado a partir da tarde, mas até lá estão previstos aguaceiros, bem que fracos. Quanto à temperatura, 22 graus máxima para o Porto, 25 para Coimbra e também para Lisboa e 26 para Faro. Ora, venha daí, já a seguir temos para ouvir os Brazilian Love Affair Project. Você é linda.

Você é linda, os Brazilian Love Affair Project, e passam já 20 minutos das 8 horas. Ora, fique atento a saber que, entre muitas outras coisas, esta sexta-feira, 26 de junho, traz algumas celebrações e datas curiosas. Assinala-se o Dia Internacional de Apoio às Vítimas de Tortura e também o Dia Internacional da Luta contra o Uso e Tráfico Ilícito de Drogas. Duas datas importantes que nos convidam a parar um pouco e a pensar. Mas esta sexta-feira traz também... tem um lado também mais leve. É dia da canoagem, perfeito para quem gosta de água, de esportes aquáticos e de aproveitar o bom tempo. É dia do coco, seja fresco, num gelado ou numa bebida bem refrescante, vem mesmo a calhar. E por falar em frescura, celebra-se também o dia da refrigeração. Nestes dias de maior calor, convenhamos, dá mesmo jeito de manter tudo bem fresquinho. E agora, vamos à melhor parte, é dia do petit gâteau. Aquele bolinho de chocolate que... com assim com o interior a derreter, cremoso. Pois é. E fica mesmo bem, sabe com quem? É com uma bola de gelado de baunilha ao lado. Digo eu. Agora diga-me lá, não é uma excelente sugestão para hoje? Um petit gâteau? E olhe, boa sexta-feira, com tudo aquilo a que se sabe bem. Pois é. E venha daí. Para já temos para ouvir John Pizzarelli, This Can't Be Love. Depois vou juntar John Osborne.

mensagem de John Osborne a Bill Withers neste Ain't No Sunshine. Muito bom dia, 8 horas mais 27 minutos e meio. O número de mortos está a subir na Venezuela. É destaque das notícias já a seguir com o Ruben Mateus. Para já temos Frank Sinatra.

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0: Estamos a 29 minutos das 9 horas, 19 graus no Porto, 20 em Coimbra e também em Lisboa. Eu sou o João Vaz, junta-se a mim agora o Ruben Mateus, está na altura das notícias. Vamos então ainda aos sismos que aconteceram ontem na Venezuela e deixaram um rastro de destruição para trás.
2: É que subiu para 235 o número de mortes na Venezuela devido aos sismos sentidos no país. Entre os mortos estão 6 portugueses e luso-descendentes. Este novo balanço aponta ainda para 4.300 feridos, com os desaparecidos a chegarem a cerca de 50 mil. Portugal vai enviar para a Venezuela equipas e ajuda humanitária. E se uma ida à casa de banho ou uma pausa para a refeição fossem descontadas no salário? De acordo com o Jornal de Notícias desta sexta-feira, é o que acontece aos operadores da linha SNS 24, com as idas à casa de banho e as refeições a significarem cortes no valor pago ao final do mês. De acordo com o JN, que cita denúncias anónimas, os operadores desta linha sentem-se obrigados a atender chamadas durante 7, 8 horas sem qualquer pausa. Estes operadores, quando estão offline e não atendem chamadas, não recebem. A linha SNS 24 é gerida pela Altice, que responde apenas ao jornal que os operadores trabalham em regime de recibos verdes. O consumo de drogas está a aumentar em todo o mundo. O relatório mundial sobre drogas, divulgado esta sexta-feira, revela que mais de 330 milhões de pessoas, em 2024, usavam alguma substância estupefaciente. E existem dados sobre Portugal. Vamos conhecê-los com a Mónica Baltazar.
3: Portugal faz parte da lista de países que passaram a estar na rota do tráfico de cocaína para a Europa por via marítima e cada vez mais utiliza submersíveis que podem transportar até 10 toneladas. O relatório indica que houve uma redução da quantidade de cocaína apreendida em portos de grande dimensão, como os de Antuérpia, Roterdão e Hamburgo, com uma mudança para portos mais pequenos e também para outros países como Portugal, Espanha e França. Uma das inovações para transportar a droga é a utilização de semi-submersíveis para o tráfico de longa distância, feitos de fibra de vidro, para tentar evitar a detecção por radar.
2: A produção de cocaína continuou a crescer em 2024, aumentando mais de 4 vezes nos últimos 10 anos. No passado, falei do concurso que estava aberto à procura de candidaturas para a seguinte posição: ver todos os jogos do Mundial de Futebol e com isso receber 50 mil euros. 50 mil euros para se ver 104 jogos de futebol. A ideia pertence ao canal Fox, ao canal norte-americano, e os vencedores do concurso foram Austin Franklin, de 29 anos, e Kevin Akoto, de 26. Os dois vão até 19 de julho ver todos os jogos da competição. Estão instalados num estúdio de vidro em Nova Iorque, onde as reações aos jogos podem ser vistas por quem passa. Além de assistirem às partidas, têm também de criar conteúdos para as redes sociais. São estas as regras. E sim, cada um vai receber 50 mil euros.
0: O Roberto Mateus candidatou-se, mas não foi escolhido.
2: Não, é
0: só por causa da distância.
2: Era longe. E depois teria saudades tuas também.
0: Ah, pronto, filho. Imagino que sim. Just the way you are. A Paulina Rossi, para ouvir já a seguir, depois João Gilberto com António Carlos Jobim.

0: João Gilberto e António Carlos Jobim. Então, muito bom dia. 19 minutos das 9 horas. Damos agora uma espreitadela ao trânsito desta manhã. Almiranda, muitas complicações ainda em Lisboa?
1: Ainda se mantém algumas complicações na zona de Lisboa, mas mesmo assim está a ser uma manhã até relativamente tranquila. Temos sim filas para a ponte 25 de Abril a partir do primeiro viaduto do Feijó, também na A5 a partir do Alto Monsanto em direção ao viaduto Duarte Pacheco, no IC19 entre o nó da Crel e a reta dos comandos, e mais à frente abrandamentos também na zona do Estado Maior, Alfragide, para Pinamanica, segunda circular nos dois sentidos para o Campo Grande, e agora mais trânsito na Cril, na zona do Senhor Roubado, bem como na descida de Camarate para o nó de Sacavém. Fica também a nota para o trânsito mais complicado na zona do Grande Porto, onde há um acidente ainda em fase de resolução, na zona da IFASEC, com fila logo a seguir ao nó da via de cintura interna em direção à Maia. No sentido contrário, há trânsito também sujeito a demora desde praticamente os acessos da A4 em direção à VCI. A VCI que está com trânsito lento, isto porque depois do Estádio do Dragão temos a informação de que ocorreu o acidente e o trânsito está lento. A fila ainda não chega à zona de Monjoia, mas já está a andar devagar, portanto, devido a esta situação do acidente. Há ainda abrandamentos na A44 para entrar na A1, que está com trânsito compacto na zona da Afurada até à Boa Vista. Há 28 e Avenida AEP com sinais amarelos.
0: Muito bem, e boa viagem então com a Smooth FM. Nesta sexta-feira, dia com período de céu muito nublado, vai tornar-se pouco nublado a partir da tarde. Até lá estão previstos aguaceiros, se bem que fracos. Quanto à temperatura, 22 graus, máxima para o Porto, 25 para Coimbra e Lisboa e 26 para Faro. Ora, já a seguir temos por aí How Deep Is Your Love, na voz de Luther Vandross.

Best Thing For You, Diana Krall. Vai estar por cá no dia 22 de julho no AGA School de Jazz, que começa já no próximo dia 8 desse mês de julho, claro. O próximo dia 8 só podia ser de julho, porque este já vai no dia 26. Olha, então, vai começar com o Gilberto Gil, um concerto absolutamente inacreditável. Bom, entretanto, fica a saber que nasceu em Lisboa uma nova orquestra de jazz e vai poder conhecê-la já ao vivo amanhã. É o Lisbon Saxophones, estreia-se no auditório de Santa Joana com um concerto dedicado ao swing das décadas de 20 e 30 do século passado, dirigida pelo saxofonista Kirill Bobikian. Esta nova formação reúne uma secção de sopros composta exclusivamente por saxofones, mas vai ser acompanhada por uma secção rítmica numa homenagem às grandes orquestras da era do jazz. Este concerto de estreia promete celebrar a tradição do swing, mas com um olhar contemporâneo, por isso anote aí na sua agenda e não se esqueça, o concerto é já amanhã. Para mais informações pode passar pelo nosso site em smoothfm.pt. E agora, People Get Ready, os Manhattans.

ACT Lee Ritenour com Eric Tag. E há novo balanço dos sismos na Venezuela. Vamos conhecê-lo já a seguir com o Ruben Mateus. Para já temos, e até à hora certa, Yellow, Natty Bonk.

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1: 9 horas mais 1 minuto, 19 graus no Porto, 21 em Coimbra e 20 em Lisboa. Eu sou o João Vaz, tenham uma ótima manhã e venha daí para Já Temos Notícias. Ruben Mateus.
2: 235 é este o número de mortos na Venezuela, no mais recente balanço das autoridades após os sismos. Entre as vítimas mortais estão 6 portugueses e luso-descendentes. O novo balanço aponta ainda para 4.300 feridos, com os desaparecidos a chegarem a 50 mil. Portugal vai enviar para a Venezuela equipas e ajuda humanitária. Em todo o mundo está a aumentar o consumo de drogas. O relatório mundial sobre drogas, divulgado esta sexta-feira, revela que mais de 330 milhões de pessoas em 2024 usavam alguma substância estupefaciente. Neste relatório existem dados concretos sobre Portugal. Mónica Baltazar.
3: Portugal faz parte da lista de países que passaram a estar na rota do tráfico de cocaína para a Europa por via marítima e cada vez mais utiliza submersíveis que podem transportar até 10 toneladas. O relatório indica que houve uma redução da quantidade de cocaína apreendida em portos de grande dimensão, como os de Antuérpia, Roterdão e Hamburgo, com uma mudança para portos mais pequenos e também para outros países como Portugal, Espanha e França. Uma das inovações para transportar a droga é a utilização de submersíveis para o tráfico de longa distância, feitos de fibra de vidro para tentar evitar a detecção por radar.
2: A produção de cocaína continua a crescer em 2024, aumentando mais de 4 vezes nos últimos 10 anos. 1.250 milhões de euros é quanto a Caixa Geral de Depósitos entrega hoje ao Estado em dividendos, na sequência dos lucros do ano passado. Em 2025, a Caixa Geral de Depósitos lucrou quase 2 mil milhões de euros, os melhores resultados de sempre do Banco Público, uma subida de 10% face aos lucros registados em 2024. A mentalidade é um dos grandes trunfos de Cristiano Ronaldo. A convicção é do antigo guarda-redes da Seleção Nacional, Beto. Em entrevista ao podcast Classe Mundial, Beto fala de um menino de 12 anos que já sabia o que queria e sem distrações.
4: O Cristiano era um miúdo que tinha uma mentalidade completamente fora daquilo que nós estávamos habituados a ver. Tinha muito talento o Cristiano, sim. Mas aquilo que fazia diferenciar o Cristiano do resto era o foco que ele tinha e a vontade que ele tinha mesmo em ser o melhor do mundo. Quando aos 12 anos um segurança dá com ele no ginásio, à noite, isto não é normal, não é? E quando lhe perguntavas, não, eu vou ser o melhor do mundo. Não se distraía com nada. Não havia nada que tirasse o Cristiano do caminho até ao sucesso. Não havia nada. Isto, para mim, acho que foi um dos grandes segredos do Cristiano, foi não houve uma única distração que retirasse o Cristiano do caminho.
2: Beto, o antigo guarda-redes, em conversa com o Paulo Rico, no podcast Classe Mundial, que pode ser ouvido no site da Smooth FM e também no Rail. O próximo jogo de Portugal no Mundial será durante a madrugada, sábado para domingo, à meia-noite e meia, com a Colômbia. Último jogo da fase de grupos.
1: E eu espero ver se não adormecer entretanto.
2: É muito provável que isso
1: aconteça.
2: E atenção, que caso Portugal passe em primeiro no grupo, jogará na próxima semana, de sexta para sábado, às 2:30 da manhã. É só para os corajosos.
1: Ou então para os morcegos. Bom, mas eu então, como é à meia-noite e meia, não vou já pensar na próxima semana. Este sábado, como o jogo é à meia-noite e meia, portanto, se eu me puser a ver um filme ou uma série, um episódio de uma temporada de uma série qualquer antes, vou adormecer seguramente.
2: E que tal?
1: Posso é pôr o despertador para acordar.
2: Também podes pôr o despertador,
1: mas posso é não acordar para vir trabalhar no dia a seguir.
2: Mas isso é o que é viver um momento de cada vez. Mas que tal dormir uma sesta? Não?
1: Não. Achas que eu durmo sestas ao fim de semana? Não. Bom, já a seguir temos por aí Marvin Gaye.
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maravilhoso este Chico Luísa Sonza nesta manhã de sexta-feira. E então, bom dia, 9 horas mais 11 minutos. Aí está Solomon Burke.

0: 9 horas mais 13 minutos e do Salaman Burke vamos para o Paulo Miranda. Pronto, o Paulo não canta. É até mesmo melhor que não faças.
1: É melhor,
0: mas
1: é
0: antes
1: melhor.
0: De irmos a ti, deixa-me dizer, vou já avançar a previsão do tempo para hoje, que é um dia com período de céu muito nublado. Vai ficar melhor lá mais para a tarde, mas até lá estão previstos aguaceiros, se bem que fracos. Quanto à temperatura, 22 graus máxima para o Porto, 25 para Coimbra e Lisboa e 26 para Faro. E agora sim, as informações de trânsito com o Paulo Miranda já deste lado.
1: E vamos então começar com informações para a zona de Lisboa, onde o trânsito ainda tem estado condicionado na Estrada Nacional 9, na sequência do acidente que ocorreu na zona do Raul, e por isso o trânsito tem filas, neste caso a estrada, em ambos os sentidos, entre a zona de Monte Lavar e o Lourel. Há também trânsito lento na A5, na descida da Pimenteira para as Amoreiras, sentido inverso a partir do Nó da Crele até à saída para Porto Salvo. Também o trânsito está um pouco mais lento, principalmente na via mais à direita. Para a ponte 25 de Abril já só vai encontrar abrandamentos na Praça das Portagens. O IC20 continua com o trânsito cortado na sequência do acidente que ocorreu entre, aliás, um acidente com um caminhão que se despistou, um caminhão de lixo. Estou a presença agora a trabalhos para poder então reabrir novamente o IC20 em ambos os sentidos, entre a zona do cruzamento dos Capuchos e a costa da Caparica. Quanto à cidade do Porto, o trânsito a circular com maior resistência nas ligações à ponte da Arrábida, principalmente a partir da zona da Afurada. Vai encontrar também trânsito sujeito a demora na ligação da A3 para a via de cintura interna, conta igualmente com dificuldades na A28, na passagem pela ponte Lessa e na avenida AEP para Sidónio Paes e 5 de Outubro. Quanto à ponte Infante, já não tem quaisquer dificuldades, a marginal também, com o trânsito a circular sem grandes problemas. A via panorâmica está um pouco mais preenchida em direção à Rua do Campo Alegre.
0: E boa viagem então com a Sumo FM, e venha daí, já a seguir temos para ouvir Anita Baker, Sweet Love.

0: Sweet Love, Anita Baker, nesta manhã de sexta-feira. Então, mais uma vez, muito bom dia. Passam 20 minutos das 9 horas. Ora, fica a saber que há um aparelho lá em sua casa que tem mais poder sobre o seu dia do que devia.
1: Uhum.
0: E não, não é a televisão, nem é o despertador. É a balança. Aquela que nos dá aquele número horrível, nem sempre horrível, mas aquele número logo de manhã em jejum antes do café, e que pode muito bem decidir se esse vai ser um bom dia ou nem por isso. Mas atenção, dizem os nutricionistas que esse número do seu peso é um mentiroso. Não conta a história toda. Pode subir por causa de um jantar mais salgado, de uma noite mal dormida, ou simplesmente porque o corpo resolveu fazer das suas. E nada disso significa que esteja mais ou menos saudável, mais ou menos pesado. O que interessa mesmo é outra coisa. É se tem energia, se dorme bem, sobe as escadas sem ficar a respirar como uma locomotiva. Isso sim. Isso é um bom sinal. E muito mais, muito mais que isto. Atenção a este detalhe. Se o seu peso manda no seu humor, se decide o que come e até quando come, então talvez esteja na hora de dar férias à balança. Ou então escondê-la lá bem guardadinha num sítio onde esteja longe do seu olhar. A boa notícia é que pode fazer as pazes com tudo isto. Comer apenas quando tem fome, parar quando já está satisfeito, mexer-se porque lhe dá prazer, não por castigo, sem culpas, sem drama, porque o verão não pede números perfeitos, pede gente bem disposta e a aproveitar o sol, mas com cuidado até ao sol, portanto já sabe. Mas faça o favor de ser feliz e olhe, bom fim de semana. Não é que este dê para si grandes idas à praia ou desfrutar do sol. Vamos continuar assim com o tempo cinzentão e mais ou menos alguns aguaceiros, mas a temperatura até está amena. Agora é consigo, aproveite e que seja o som da Smooth FM. Para já, Do It Again, temos por aqui os Delicatessen. E logo depois vou juntar Kevin Jackson com Everything You Want.

Everything You Want, Kevin Jackson, nesta manhã de sexta-feira. E muito bom dia. Temos notícias já daqui a pouco e o Robert Mateus vai trazer-nos o preço dos combustíveis para a próxima semana. Vamos conhecê-lo então, já a seguir a Michael Bublé. All I Do Is Dream of You e tenha uma excelente manhã.

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1: Ora, muito bom dia. Estamos neste momento a 28 minutos das 10 horas. Sou o João Vaz, connosco está o Ruben Mateus. Vamos às notícias e vamos então ficar a conhecer o preço dos combustíveis para a próxima semana.
2: É que o preço do petróleo já está na casa dos 70 dólares o barril. Desceu de forma substancial desde o fim da guerra no Irão. Mas os combustíveis por cá não descem. De acordo com o site Contas Poupança, gás óleo e gasolina nem descem nem sobem na próxima semana. Os preços, tal como estão, irão manter-se. Uma luta contra o tempo para encontrar pessoas com vida. Assim será na Venezuela, que eu diz a João Paulo Saraiva, presidente da Associação de Proteção Civil.
3: A cada minuto que passa, aumenta a probabilidade de se perderem mais vidas, ou seja, diminui a probabilidade de mais vítimas terem resgatadas com sucesso de vidas. E, portanto, aquilo que é expectável é, efetivamente, a chegada de equipas de busca e salvamento, quer equipa com, portanto, binómios sinotécnicos, com vibroscópios, portanto, que são dispositivos eletrónicos para captação de sons debaixo do escombro.
2: O último balanço das autoridades aponta para mais de 200 mortos, para 4.300 feridos e para 50 mil desaparecidos. Um dos mais conceituados fotógrafos do mundo está em Portugal. Daniel Morzinski acaba de inaugurar a exposição Imagens Criativas no Centro Português de Fotografia. Duas salas da antiga cadeia da relação apresentam várias fotografias de escritores que estiveram presos ou que lutaram pela liberdade. Nas paredes estão as imagens de escritores como Luís Púlveda, Gabriel Garcia Marques, Maria Teresa Horta ou José Saramago. Na entrevista à jornalista Ana Bernardino, Daniel Morzinski fala do momento mágico que surge antes do clique.
4: As fotografias não necessitam ser contadas, mas eu creio que há algo muito bonito que podemos falar, que é esse momento de invisibilidade que existe antes e depois do clique. O que passou antes ou depois de fotografar a José Saramago? Que passou antes ou depois de fotografar por última vez a Gabriel García Márquez, etc, etc.
2: A exposição do fotógrafo dos escritores Daniel Morzinski, criada no âmbito do evento literário Babel, pode ser visitada no Centro Português de Fotografia, na cidade do Porto. Caiu o recorde de golos num Mundial em toda a competição. Ainda na fase de grupos, o Mundial tem 177 golos marcados, que superam os 172 marcados em todo o Mundial que se jogou no Qatar em 2022. Importante referir que este é o primeiro Mundial com 48 seleções. Em 2022 eram apenas 32.
1: Eu achei piada que o Ruben Mateus, mais ou menos, que o Ruben Mateus começou estas notícias a dizer precisamente o preço dos combustíveis vão manter-se inalterados. Melhor, irão manter-se inalterados.
2: É uma piada muito bélica.
1: É, não é? Bom, já a seguir, West End Girls e Tuana.
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1: Mas porque é sexta-feira, logo depois aos Ituana, vamos ter Memória das Canções com a Sofia Moraes, primeira edição desta sexta-feira.

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1: 1919. Depois da Primeira Guerra Mundial, a América entrava numa década de prosperidade, novos sonhos e muito jazz. Em Nova York, dois jovens compositores, George Gershwin e Irving Sazer, escreviam um clássico quase por acaso, Swanee. A canção de hoje da Memória das Canções. Dizem que nasceu em poucos minutos, entre uma viagem de autocarro e um piano. Swanee serviu para integrar um espetáculo da Broadway sem grande impacto e parecia mesmo destinada a desaparecer entre tantas outras melodias da época. A verdade é que numa festa, o cantor Al Jolson ouviu George Gershwin tocá-la ao piano. Ficou rendido. Levou-a para o palco, gravou-a e transformou-a num dos maiores sucessos da música americana do início do século XX e no primeiro grande êxito de George Gershwin. Swanee ficou várias semanas no número 1 das tabelas americanas. Vendeu cerca de 1 milhão de partituras e 2 milhões de discos, números extraordinários para a época. E sendo o primeiro grande êxito de Gershwin, deu-lhe independência financeira para se dedicar a criar obras que mudaram a história da música americana para sempre. Inspirada no rio Suwannee, na Flórida, a canção evoca a saudade de casa e do sul americano, um sentimento simples que encontrou eco numa geração inteira e que ao longo de décadas foi gravada e reinterpretada por artistas como Bing Crosby, Judy Garland, Frank Sinatra, Diana Krall. Hoje ouvimos a canção que abriu as portas do mundo a George Gershwin no inconfundível estilo soul gospel de Aretha Franklin. Swanee, na memória das canções.

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1: Para ouvir ao longo desta sexta-feira e mais tarde também na aplicação Rail, tal como no nosso site em smoothfm.pt. E estamos neste momento a 15 minutos e meio das 10 horas. O trânsito, Paulo Miranda, como é que está?
2: Nesta altura temos então o trânsito já a melhorar em algumas zonas da cidade de Lisboa, nomeadamente para a ponte 25 de Abril. O trânsito ainda está condicionado na ligação da Costa da Caparica para a Almada, devido ao acidente que ocorreu no sentido Almada-Costa com um caminhão do lixo. Este percurso a seguir à rotunda da Costa está ainda fechado devido a esta situação do acidente, e no sentido inverso, para chegar à zona das praias, o trânsito está sujeito a demora. Por isso mesmo, também há trânsito mais acumulado na Estrada Nacional 10-1, na ligação de São João da Caparica para a zona da Trafaria, passando para a cidade de Lisboa. Para chegar ao interior da cidade há dificuldades na segunda circular entre o eixo norte-sul e as Calvanas, também dificuldades na A5 a partir da Pimenteira para as Amoreiras, no IC19 devido a trabalhos, trânsito lento na reta dos comandos em direção a Alfragide. Na cidade do Porto, trânsito mais acumulado na VCI entre o Estádio do Dragão e o nó da A3, na saída da A3 para a VCI, A28 com o trânsito compacto na zona do Norte Shopping, trânsito lento também depois na avenida AEP em direção ao Cidónio Pais e 5 de Outubro. Na VCI, no sentido de Rábida Freixo, há também lentidão entre Bessa Leite e a Boa Vista, e na via panorâmica sinal amarelo para a Rua do Campo Alegre.
1: Visto o trânsito, vamos ao tempo para hoje. Uma sexta-feira com período de céu muito nublado, vai tornar-se pouco nublado a partir da tarde. Até lá, estão previstos aguaceiros, se bem que fracos. Quanto à temperatura, 22 graus é a máxima para o Porto, 25 para Coimbra e Lisboa e 26 para Faro. Venha daí, já a seguir temos para ouvir Dion Warwick, All the Love in the World.
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O repertório do álbum Piano para Piano, acompanhado pelos três filhos, António, Rosa e também pela Sofia. De resto, este disco foi escrito para dois pianos, nasceu de uma encomenda do Festival de Piano de Vila Nova de Cerveira e foi gravado com a filha Rosa. Mais tarde, juntaram-se os outros dois filhos, agora o que é que vão fazer? Vão apresentar este espetáculo onde a criação, interpretação e laços familiares se encontram então em palco numa oportunidade única para ver esta família absolutamente brilhante ao vivo. Mais informações no nosso site, assim como outras sugestões já para este fim de semana em smoothfm.pt. E para já temos um Secret Love a tocar na Smooth FM. É Kelly Price.

Kissing com Kelly Price. Ficamos a 3 minutos das 10 horas. Nas notícias, o destaque vai para o preço dos combustíveis para a próxima semana. Até lá, temos para ouvir At Last, na voz de Beyoncé.

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1: E são agora 10 em ponto, há pouco 20 graus no Porto, 22 em Coimbra, 21 em Lisboa. Tenham uma ótima manhã e uma excelente sexta-feira. Sou os Bom Vaz. Vamos ao essencial da informação, Ruben Mateus.
2: Não mexe o preço da gasolina e do gasóleo na próxima semana. De acordo com o site de contas, poupança, os valores não mudam. Isto apesar da descida acentuada do preço do petróleo após o fim do conflito no Irão. O barril de Brent, que serve de referência para os preços em Portugal, está a negociar na casa dos 70 dólares. A níveis pré-guerra. As próximas horas são de corrida contra o tempo na Venezuela, em busca de pessoas com vida, isto depois dos sismos que deixaram um rastro de destruição e devastação. João Paulo Saraiva, presidente da Associação de Proteção Civil, antecipa horas difíceis.
3: A cada minuto que passa, aumenta a probabilidade de se perderem mais vidas, ou seja, diminui a probabilidade de mais vítimas terem resgatadas com sucesso, vidas. E, portanto, aquilo que é expectável é, efetivamente, a chegada de equipas de busca e salvamento, quer equipa com, portanto, binómios sinotécnicos, com vibroscópios, portanto, que são dispositivos eletrónicos para captação de sons de baixo dos escombros.
2: O último balanço das autoridades fala em 235 vítimas mortais, entre elas 6 portugueses e lusodescendentes, 4.300 feridos e ainda 50 mil desaparecidos. Está a aumentar o consumo de drogas em todo o mundo. O relatório mundial sobre drogas, divulgado esta sexta-feira, mostra que mais de 330 milhões de pessoas em 2024 usavam alguma substância estupefaciente. Neste relatório existem dados concretos também sobre Portugal. Vamos saber quais, Mónica Baltazar.
4: Portugal faz parte da lista de países que passaram a estar na rota do tráfico de cocaína para a Europa por via marítima e cada vez mais utiliza submersíveis que podem transportar até 10 toneladas. O relatório indica que houve uma redução da quantidade de cocaína apreendida em portos de grande dimensão, como os de Antuérpia, Roterdão e Hamburgo, com uma mudança para portos mais pequenos e também para outros países, como Portugal, Espanha e França. Uma das inovações para transportar a droga é a utilização de semi-submersíveis para o tráfico de longa distância, feitos de fibra de vidro, para tentar evitar a detecção por radar.
2: A produção de cocaína continua a crescer em 2024, aumentando mais de 4 vezes nos últimos 10 anos. Já falei aqui do recorde dos golos, falo agora do recorde de assistência. No Mundial de Futebol deste ano, todos os jogos até agora tiveram mais de 3 milhões e 600 mil espectadores, superando o Mundial com mais espectadores de sempre. Foi o de 1994, jogado também nos Estados Unidos. A média de espectadores está nos 65 mil e a competição ainda nem vai a meio. Voltar a lembrar que este é o primeiro Mundial com 48 seleções em competição, num total de 104 jogos.
1: E quando falaste em assistências, eu pensei que fosse assistências para o golo.
2: Não.
1: Porque depois do golo vem a assistência para o golo.
2: Ou melhor, antes.
1: Querias falar do público e falaste.
2: Bom, sim. Façam é o público que mais
1: é isso mesmo. Passam 3 minutos e meio das 10. Olha, bom fim de semana,
2: Ruben. Bom fim de semana, tudo bom.
1: Foram as últimas notícias desta semana. Na segunda, há mais. Também com o Ruben Mateus. Entretanto, já daqui a pouco vamos ao álbum da semana. Primeiro temos Tina Moore.
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Never Gonna Let You Go. Tina Moody, então, muito bom dia, tenha uma ótima manhã. Está mesmo na hora do álbum da semana. E desta vez mostramos o novo disco da cantora norte-americana Stacey Kent, A Time for Love. Com elegância e uma assinatura muito própria, Stacey volta a olhar para o repertório clássico do jazz com uma sensibilidade extremamente rara. Nada é apressado, nada é excessivo, há apenas tempo, detalhe e uma classe absolutamente natural. Esta Time for Love não tenta reinventar o jazz, prefere um ralo, com interpretações cuidadas, pensadas e cheias de emoção. A faixa título, a faixa à nossa seleção da semana, é um clássico de Johnny Mandel e Paul Francis Webster e resume tudo aquilo que este disco nos oferece. Tempo, sentimento e muito jazz. Stacey Kent, agora, na Smooth FM.

0: For Love, a música que dá título ao álbum de Stacey Kent, ao novo disco em destaque durante toda esta semana na Smooth FM. É um disco absolutamente notável. Olhe, passam agora 14 minutos e meio das 10. Vamos ter com o Paulo Miranda para as últimas informações de trânsito, não só de hoje, mas desta semana, porque ao fim de semana não há.
1: É verdade, para mim também só voltarei no dia 13 de julho.
0: Faz férias já.
1: Vou de férias agora 15 dias. Estou a precisar descansar.
0: Acho que fazes muito bem. Olha, desde já boas férias.
1: Obrigado. Em relação ao trânsito, nesta altura no IC20, o trânsito ainda continua cortado na ligação da Costa da Caparica para a zona dos Capuchos, devido a um camião que se despistou esta madrugada e que está neste momento a ser removido, e portanto é necessário estar cortado o IC20 neste sentido. No sentido contrário, já esteve cortado, nesta altura já se passa por uma via alternativa no local do acidente, e portanto o trânsito está a chegar à Costa da Caparica, mas com dificuldade, já que estão a passar a conta-gotas no local, e há fila logo a seguir ao cruzamento dos Capuchos em direção à Costa da Caparica. Para a ponte 25 de Abril ainda há abrandamentos na Praça da Portagem e ao longo do tabuleiro. Atenção, porque há uma avaria a meio do tabuleiro da ponte, no sentido Almada-Lisboa. Sentido contrário, não há quaisquer dificuldades. Na A5, abrandamentos na zona de Carnaxide em direção a Caselas. Há também dificuldades mais à frente na descida da Pimenteira para as Amoreiras. IC19 com trabalhos e o trânsito um pouco mais acumulado na reta dos Comandos, principalmente a partir do acesso do Hospital Amadora Sintra em direção a Pinamanique. Passando para a cidade do Porto, a A44 ainda com fila para entrar na A1. No entanto, a A1 para a Ponta Rábida não tem dificuldades. Já na via de cintura interna há lentidão entre Bessa Leite e a Boa Vista. A 28 e Avenida AEP ainda com sinais amarelos, tal como o final da A3 para a via de cintura interna. E atenção, porque no sentido do Porto para Ermesinde, dentro do túnel de Águas Santas, há pouco estava uma viatura variada em via direita, e naturalmente o trânsito um pouco mais condicionado na ligação do Porto para Ermesinde.
0: Só falta mesmo avançares com a linha verde antes de ir de férias.
1: É o 800-2020-10, é nacional e grátis.
0: Disponível então até às 8 da tarde, Paulo. Boas férias.
1: Obrigado.
0: Aproveita bem. Vais de férias, vem o calor, não é?
1: Pois é. Bem escolhido.
0: Foi,
1: não,
0: sem dúvida. Logo se vê. Isto já sei. Este verão vai ser assim.
1: E depois não
0: passa,
1: sabemos,
0: não é? Logo é isso, olha. Mas aproveita e descansa. Aproveita mesmo.
1: Obrigado.
0: Quanto ao tempo para hoje, é um dia com previsão muito nublado. Torna-se pouco nublado a partir da tarde, mas até lá ainda há previsão de aguaceiros, se bem que fracos. Quanto à temperatura, 25 graus é a máxima para o Porto, 25 para Coimbra e também para Lisboa, e de 26 para Faro. Venha daí, já daqui a pouco trago-lhe General Soundboy, primeiro Eliana Elias, e Chega de Saudade.

The Scientist, um original do grupo Coldplay, aqui revisitado por General Soundboy. Então, tenha uma ótima manhã, uma excelente sexta-feira e olhe, pense positivo, o fim de semana está quase aí. E que seja sempre ao som da Smooth FM. Para já, deixo-lhe Beyond the Sea.

Crazy, aqui por Papi Ki. Muito bom dia. Ora então, não tarda nada, temos mais uma edição do Oasis Smooth FM e a minha proposta de hoje é feita de uma extrema elegância. Mas antes ainda temos para ouvir Michael Jackson com Human Nature. Toca dentro de um minuto e meio.

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de hoje chega como uma brisa antiga num novo começar de dia. Não tem pressa. De resto, nunca teve. É feita de elegância leve, quase como um vestido a esvoaçar ao andar lento de uma rua parisiense ainda úmida da noite. Há luz suave nas janelas, há o aroma do café a sair das cozinhas e há uma sensação estranha de tempo suspenso, como se o mundo tivesse decidido falar mais baixo por respeito à música. Esta canção leva-nos para um lugar onde tudo é subtileza, olhares que duram um instante a mais do que deviam, recordações que não pesam e aquele tipo de saudade doce, dessas que não doem, apenas acompanham. Selkie parece uma história contada ao ouvido em francês sussurrado, como se cada palavra fosse escolhida com muito cuidado, uma a uma, ao longo dos anos. E sem darmos por isso, estamos noutro lugar. Uma cidade que pode ser muito bem Paris, ou apenas uma versão mais lenta de nós próprios. Aqui não há urgência, só atmosfera, só textura, só emoção em estado puro. Esta música encosta-nos ao instante e deixa-nos ficar. Selkie, Blank & Jones com Coralie Clément.

Stranded, Van Morrison. Ora, o Festival Mimo vai chegar este ano a Guimarães e celebra duas datas muito especiais, 10 anos em Portugal e a sua estreia na cidade de berço. Antes da programação musical, o festival vai apresentar pela primeira vez o Mimo Cinema. É já a partir de amanhã e até dia 2 de julho no Largo Condensa do Juncal, com sessões gratuitas ao ar livre. Durante 6 noites pode assistir a documentários e filmes de várias partes do mundo, muitos deles em estreia nacional. A música vem depois, de 3 a 5 de julho, com concertos, debates e mais de 60 atividades espalhadas pela cidade.

O Festival Mimo promete transformar Guimarães num palco de encontro entre cinema, música e cultura. Vale mesmo a pena conhecer o programa completo. Está todo no nosso site em smoothfm.pt. Passe por lá e desde já tenha um ótimo fim de semana. Para já o Wave, Tudo Stillmans ao lado de Elis Regina.

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1: Ora então, muito bom dia, são agora 11 horas, eu sou o João Vaz e hoje é dia de celebrar um nome maior da música popular brasileira. Gilberto Gil faz 84 anos. 84 anos de talento, de história e de canções que atravessam gerações. E o mais incrível é que continua em grande forma, com a mesma curiosidade, a mesma energia e aquela forma única de estar na música. Dentro de poucos dias vai regressar a Portugal. No dia 8 de julho vai subir ao palco do AGA School Jazz em Cascais para dar início a mais uma edição do festival. É um privilégio poder ouvir ao vivo alguém assim. Parabéns, Gilberto Gil, e obrigado por tanta e boa música. Aquele abraço.

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You Mean the World to Me, Toni Braxton. E então, vamos ao cinema. É que os filmes de Wong Kar-wai, um dos grandes mestres do cinema contemporâneo, estão de volta ao grande ecrã. Até dia 14 de julho, o Cinema Animas em Lisboa apresenta o ciclo dedicado ao realizador de In a Mood for Love, Chungking Express e 2046. É uma excelente oportunidade para revisitar histórias inesquecíveis, imagens icónicas e uma linguagem visual absolutamente única, muito diferente do cinema ocidental a que estamos habituados. Não se esqueça, o ciclo Wong Kar-wai decorre até dia 14 de julho no Cinema Animas em Lisboa. É uma sugestão Smooth FM, mas temos muitas outras no nosso site smoothfm.pt. E bom fim de semana. Tenham uma grande sexta-feira. Para já, os Sweet Inspirations, assim, I've Been Loving You Too Long.

0: the Love, Amazonics. E porque é sexta-feira, já a seguir vamos receber a Sofia Moraes. Ela vem contar-nos porque é que os grandes clássicos do cancioneiro norte-americano se tornaram imortais. É mais uma edição da Memória das Canções. Para ouvir então, já a seguir.
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4: 1919. Depois da Primeira Guerra Mundial, a América entrava numa década de prosperidade, novos sonhos e muito jazz. Em Nova York, dois jovens compositores, George Gershwin e Irving Sazer, escreviam um clássico quase por acaso, Swanee, a canção de hoje da Memória das Canções. Dizem que nasceu em poucos minutos, entre uma viagem de autocarro e um piano. Swanee serviu para integrar um espetáculo da Broadway sem grande impacto e parecia mesmo destinada a desaparecer entre tantas outras melodias da época. A verdade é que numa festa, o cantor Ol Jolson ouviu George Gershwin tocá-la ao piano. Ficou rendido. Levou-a para o palco, gravou-a e transformou-a num dos maiores sucessos da música americana do início do século XX e no primeiro grande êxito de George Gershwin. Swanee ficou várias semanas no número 1 das tabelas americanas. Vendeu cerca de 1 milhão de partituras e 2 milhões de discos, números extraordinários para a época. E sendo o primeiro grande êxito de Gershwin, deu-lhe independência financeira para se dedicar a criar obras que mudaram a história da música americana para sempre. Inspirada no rio Suwannee, na Flórida, a canção evoca a saudade de casa e do sul americano, um sentimento simples que encontrou eco numa geração inteira e que ao longo de décadas foi gravada e reinterpretada por artistas como Bing Crosby, Judy Garland, Frank Sinatra, Diana Krall. Hoje ouvimos a canção que abriu as portas do mundo a George Gershwin no inconfundível estilo soul gospel de Aretha Franklin. Swanee, na memória das canções.

I Can Take My Eyes Off You, Dennis King, com Máximo For All Trio, quase no finalzinho desta manhã de sexta-feira. Sou os Bom Vaz, desejo-lhe um ótimo dia e, claro, bom fim de semana. Até amanhã. Antes de ir, deixo-lhe aí Chantemur.

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Com mais de 60 anos de carreira, é um dos nomes principais da música brasileira e um dos fundadores do movimento Tropicália. Gilberto Gil sobe ao palco do Hipódromo Manuel Pessoa em Cascais para uma

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semana com a Smooth FM. Eu sou Sofia Moraes e faço-lhe companhia até às 10. Começamos esta hora com um grande músico que celebra hoje 84 anos. Um músico que vamos ver este ano ao vivo no AGA School Jazz em Cascais. Falo de Gilberto Gil. É ele que este ano é de alguma forma o responsável por acrescentar uma noite extra ao AGA School Jazz. Vamos vê-lo ao vivo, como disse, a 8 de julho. O cantor e compositor que é uma das forças por trás do movimento Tropicália. Não nos podemos esquecer nunca de canções como Aquele Abraço, Domingo no Parque e a que hoje vamos ouvir, que se chama Andar com Fé. Gilberto Gil está então de parabéns, faz 84 anos, vai atuar no AGA School Jazz dia 8 de julho com a família, são eles os filhos e os netos que fazem parte da sua banda, que vamos ver então ao vivo e que vamos agora ouvir. Gilberto Gil, Andar com Fé, na Smooth FM.

Smooth FM, hoje este grande músico brasileiro celebra 84 anos e vamos vê-lo ao vivo, a 8 de julho, em Cascais, no AGA School Jazz. Agora, é a altura de nos despedirmos do álbum A Time for Love, o novo de Stacey Kent, que esteve por aqui esta semana em destaque. Um novo trabalho onde Stacey Kent mantém a sua elegância, a sua forma muito própria de olhar para o repertório clássico, seja no cancioneiro americano, nas canções do Brasil, de Itália ou de França. Hoje terminamos a semana com A Time for Love, o tema que dá título ao álbum, uma canção de Johnny Mandel e Paul Francis Webster, uma síntese perfeita do espírito deste álbum. Um disco sem exageros, uma elegância consistente e a voz de Stacey Kent. A Time for Love, na Smooth FM.

Smooth FM, tarde de sexta-feira, temos tido um dia de céu com algumas nuvens e alguns aguaceiros no norte e centro. A caminho do fim de semana pode contar sempre com as suas canções favoritas na Smooth FM, agora com Boys Don't Cry, dos Cure, por Jamie Lancaster.

Dan Pearson Jr. and Break My Heart. Tenha uma ótima sexta-feira e, por ser sexta-feira, já a seguir, uma canção do Great American Songbook e mais um episódio da Memória das Canções. 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
3: 1919. Depois da Primeira Guerra Mundial, a América entrava numa década de prosperidade, novos sonhos e muito jazz. Em Nova York, dois jovens compositores, George Gershwin e Irving Sazer, escreviam um clássico quase por acaso, Swanee. A canção de hoje da memória das canções. Dizem que nasceu em poucos minutos, entre uma viagem de autocarro e um piano. Swanee serviu para integrar um espetáculo da Broadway sem grande impacto e parecia mesmo destinada a desaparecer entre tantas outras melodias da época. A verdade é que numa festa, o cantor Al Jolson ouviu George Gershwin tocá-la ao piano. Ficou rendido. Levou-a para o palco, gravou-a e transformou-a num dos maiores sucessos da música americana do início do século XX e no primeiro grande êxito de George Gershwin. Swanee ficou várias semanas no número 1 das tabelas americanas. Vendeu cerca de 1 milhão de partituras e 2 milhões de discos, números extraordinários para a época. E sendo o primeiro grande êxito de Gershwin, deu-lhe independência financeira para se dedicar a criar obras que mudaram a história da música americana para sempre. Inspirada no rio Suwannee, na Flórida, a canção evoca a saudade de casa e do sul americano, um sentimento simples que encontrou eco numa geração inteira e que ao longo de décadas foi gravada e reinterpretada por artistas como Bing Crosby, Judy Garland, Frank Sinatra, Diana Krall. Hoje ouvimos a canção que abriu as portas do mundo a George Gershwin no inconfundível estilo soul gospel de Aretha Franklin. Swanee, na memória das canções.

Gabriela Under, samba de verão na Smooth FM. Estamos a caminho do fim de semana, estamos sim em pleno verão e segundo a previsão amanhã vamos ter um dia de céu pouco nublado ou limpo, embora mais nublado durante a parte da manhã no litoral norte e centro. Máximas previstas de 27 graus para Lisboa, 26 para Coimbra, 22 para o Porto, 29 para Santarém, 31 para Faro e também para Évora. Have I told you lately that I love you? Rod Stewart. E depois na Smooth FM, pode ouvir René Olstead, Sheldon Ferguson.

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4: Boa tarde de sexta-feira, espero que esteja a ter um ótimo regresso a casa com a Smooth FM. Sou Sofia Moraes, faço-lhe companhia até às 10 e agora trago-lhe Boys to Men on Band.

Alfredo Malabello, Nevermore, na Smooth FM. Tenha uma ótima sexta-feira. Anda pela estrada, a caminho do fim de semana. A nossa linha verde pode dar uma ajuda no que diz respeito ao estado do trânsito. Basta marcar 820-2010. Boa viagem. Macy Gray, You Are the

What It Is To Be Loved By You, James Taylor na Smooth FM. Boa sexta-feira, bom fim de semana. Dentro de instantes, João Vaz traz-nos mais um episódio de Oasis Smooth FM com uma brisa fresca de fim de semana. 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

chega como uma brisa antiga num novo começar de dia. Não tem pressa. De resto, nunca teve. É feita de elegância leve, quase como um vestido a esvoaçar ao andar lento de uma rua parisiense ainda úmida da noite. Há luz suave nas janelas, há o aroma do café a sair das cozinhas e há uma sensação estranha de tempo suspenso, como se o mundo tivesse decidido falar mais baixo por respeito à música. Esta canção leva-nos para um lugar onde tudo é subtileza, olhares que duram um instante a mais do que deviam, recordações que não pesam e aquele tipo de saudade doce, dessas que não doem, apenas acompanham. Selkie parece uma história contada ao ouvido em francês sussurrado, como se cada palavra fosse escolhida com muito cuidado, uma a uma, ao longo dos anos. E sem darmos por isso, estamos noutro lugar. Uma cidade que pode ser muito bem Paris, ou apenas uma versão mais lenta de nós próprios. Aqui não há urgência, só atmosfera, só textura, só emoção em estado puro. Esta música encosta-nos ao instante e deixa-nos ficar. Selkie, Blank & Jones com Coralie Clément.

Jubina, Smooth FM. Tenha uma boa sexta-feira e um ótimo fim de semana. Estamos a caminho das 7 e durante todo o fim de semana a filosofia anda à solta por Cascais. Está a decorrer o Festival Espanto, que hoje tem recebido lições de filosofia ao longo do dia, conduzidas por vários nomes. Amanhã, sábado, acontece na Casa das Histórias Paulo Arrego. Será então amanhã o palco principal do Festival Espanto, que vai receber debates, sessões filosóficas e entrevistas, assim como também a peça Hamlet, com a encenação de Marco Medeiros. No domingo, dia do encerramento do Espanto Festival, na Casa das Histórias Paulo Arrego, pode também contar com sessões abertas nos jardins, programação para famílias, palestras e a homenagem final a Viriato, Sormanho Marques. É então um festival que pode acompanhar hoje, sábado e domingo. Festival de Filosofia é o Espanto Festival. Por aqui na Smooth FM, a altura agora de ouvirmos Anita Baker, I Apologize.

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5: É isso, bem-vindo. Estamos a caminho do fim de semana e, como sempre, na Smooth FM, pode contar com as suas canções favoritas. Agora começamos com Henry Mancini, Don't Call It Love. Eu sou a Sofia Moraes e faço-lhe companhia até

There's Nothing Like This, o soul elegante do britânico Omar. Está com a Smooth FM, aproveito para lembrar que a nossa linha verde também está disponível neste final de tarde de sexta-feira. Se quiser saber como está o trânsito, 820 2010 e boa viagem. November Rain agora com Ana Carolina.

0: Daily Your Everything. Bom final de tarde de sexta-feira e bom fim de semana.
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Rod Stewart Smile na Smooth FM. E agora uma proposta para amanhã, sábado, se estiver por Lisboa, pode conhecer pela primeira vez uma nova orquestra de jazz. Lisbon Saxophones Orchestra vai estrear-se ao vivo amanhã no Auditório de Santa Joana, com um concerto dedicado ao swing das décadas de 20 e 30 do século passado. A Lisbon Saxophones Orchestra é dirigida pelo saxofonista Kirill Bubiakin e esta nova formação reúne uma secção de sopros, claro, composta exclusivamente por saxofones, e acompanhada por uma secção rítmica. É para ver então e conhecer esta nova orquestra, Lisbon Saxophones Orchestra, amanhã, concerto ao vivo no Auditório de Santa Joana, em Lisboa. Agora, Ellie Bruna na Smooth FM.

0: Eli Bruna na Smooth FM, final de tarde de sexta-feira. Estamos a caminho do fim de semana. 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
1: 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Mais uma vez, bem-vindo, sexta-feira, bom fim de semana, dia 26 de julho, dia de aniversário de um grande nome da música brasileira. Gilberto Gil celebra hoje 84 anos e este ano vai estar ao vivo também no AGA School Jazz, em Cascais, a 8 de julho. É, no fundo, ele o responsável por este ano, o AGA School Jazz, em vez das 7 habituais noites, ter 8. Ouvimos-lo então na Smooth FM com um clássico, no caso até é uma canção de Caetano Veloso, mas que foi também celebrizada por Gilberto Gil. Toda a Menina Baiana, Gilberto Gil, de parabéns.

Noite de sexta-feira, amanhã sábado. Vamos ter um dia com mais nuvens durante a parte da manhã, sobretudo no litoral norte e centro. De resto, um dia de céu geralmente limpo, com temperaturas máximas previstas de 27 graus para Lisboa, 22 para o Porto, 26 para Coimbra, 29 para Santarém, 31 para Faro e também para Évora. The Walk, a caminho do fim de semana na Smooth FM. Major Hawthorne.

0: Nat King Cole. Bom fim de semana com a Smooth FM. Dentro de instantes, João Vaz com mais um episódio de Oasis Smooth FM, hoje com uma canção que nos traz uma brisa de fim de semana.
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chega como uma brisa antiga num novo começar de dia. Não tem pressa. De resto, nunca teve. É feita de elegância leve, quase como um vestido a esvoaçar ao andar lento de uma rua parisiense ainda úmida da noite. Há luz suave nas janelas, há o aroma do café a sair das cozinhas e há uma sensação estranha de tempo suspenso, como se o mundo tivesse decidido falar mais baixo por respeito à música. Esta canção leva-nos para um lugar onde tudo é subtileza, olhares que duram um instante a mais do que deviam, recordações que não pesam e aquele tipo de saudade doce, dessas que não doem, apenas acompanham. Selkie parece uma história contada ao ouvido, em francês sussurrado, como se cada palavra fosse escolhida com muito cuidado, uma a uma, ao longo dos anos. E sem darmos por isso, estamos noutro lugar. Uma cidade que pode ser muito bem Paris, ou apenas uma versão mais lenta de nós próprios. Aqui não há urgência, só atmosfera, só textura, só emoção em estado puro. Esta música encosta-nos ao instante e deixa-nos ficar. Selkie, Blank & Jones com Coralie Colmar.

Ouve da Praia. Tenha uma boa sexta-feira. Sou a Sofia Moraes. Quero muito falar-lhe de um concerto que vai acontecer na próxima sexta-feira em Lisboa. Concerto único e irrepetível. Josie James e China Moses, a convidada, vão relembrar e celebrar o álbum I Want You, de Marvin Gaye, ao vivo, um álbum que celebra este ano 50 anos e que vai então ganhar nova vida em palco pela voz e pela banda de Josie James, com a convidada especial China Moses. Este é um tributo que nos leva por uma viagem pela herança da soul americana. Estes temas de Marvin Gaye continuam a inspirar novas gerações e é então um concerto que tem o apoio da Smooth FM e que vai poder ver no próximo dia 3 de julho, de sexta-feira, no Tivoli BBVA em Lisboa. Mais detalhes em smoothfm.pt. Por agora, Barbara Lynn, You Left the World.

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7: Mais um dia marcado pelo duplo sismo na Venezuela. Os números de vítimas continuam a subir. Às 8 da noite estavam confirmadas as mortes de 28 portugueses e lusodescendentes. Assim anunciou o secretário de Estado das Comunidades, Emídio Sousa.
8: Acabámos de receber essa informação dos nossos serviços na Venezuela de que o número de mortos de portugueses e lusodescendentes que é de 28 neste momento e 85 que estão incontactáveis, desaparecidos. Há sítios mais críticos, mas são em vários locais onde o sismo foi mais forte.
7: Entretanto, devem partir esta noite para a Venezuela 64 operacionais para ajudar nas buscas e salvamento, uma missão que deverá durar pelo menos 10 dias. O novo balanço oficial aponta para 929 mortos e 3.360 feridos. O INEM está a investigar as circunstâncias da morte de uma jovem em Vila Real, isto depois de um alerta para uma paragem cardiorrespiratória e de não ter sido possível o envio de uma viatura médica de emergência e reanimação. A jovem de 20 anos queixava-se de dificuldades respiratórias. Nos Estados Unidos, Roberto Martínez diz que não está a fazer contas em relação à próxima fase. O selecionador diz que a preparação para o jogo com a Colômbia começou no mês de março, é o último do Grupo K para o Mundial de Futebol e adianta que todos os jogadores estão aptos para ir a jogo.
9: A ideia é ter todos os jogadores preparados. Acho que agora estamos já numa altura onde a equipa pode fazer 2-3 substituições ao intervalo e a equipa continuar ao mesmo nível tático e ao mesmo nível de qualidade técnica.
7: Colômbia, Portugal é na noite de sábado para domingo, à meia-noite e meia. A esta hora decorrem os jogos do Grupo I entre Noruega e França e Senegal e Iraque. 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Está feito o resumo do dia. Boa noite, bom fim de semana.
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10: Boa noite de sexta-feira, bom fim de semana, sou a Sofia Moraes. Despedimo-nos dentro de instantes do álbum A Time for Love de Stacey Kent, são mesmo as despedidas, mas primeiro o Acoustic Lounge, The Shadow of Your Smile.

Shadow of Your Smile, Acoustic Lounge. Agora, é a altura de nos despedirmos do álbum A Time for Love, o novo de Stacey Kent, que esteve por aqui esta semana em destaque. Um novo trabalho onde Stacey Kent mantém a sua elegância, a sua forma muito própria de olhar para o repertório clássico, seja no cancioneiro americano, nas canções do Brasil, de Itália ou de França. Hoje, terminamos a semana com A Time for Love, o tema que dá título ao álbum, uma canção de Johnny Mandel e Paul Francis Webster, uma síntese perfeita do espírito deste álbum. Um disco sem exageros, uma elegância consistente e a voz de Stacey Kent. A Time for Love, na Smooth FM.

Daniela na Smooth FM. Boa noite, sexta-feira, a caminho do fim de semana, com estado do tempo amanhã previsto de céu geralmente pouco nublado, com um pouco mais de nuvens e chuviscos no litoral norte e centro durante a manhã. As máximas previstas para amanhã são de verão: 27 para Lisboa, 26 para Coimbra, 29 para Santarém, 22 para o Porto, 31 para Faro e também para Évora. Space Cowboy é o que ouvimos agora na Smooth FM. Yves St. Jones.

0: Night and Day, Diana Krall. Quem sabe esta é uma das canções que Diana Krall vai tocar ao vivo a 22 de julho no AGA School Jazz em Cascais. Dentro de instantes, a memória das canções. Mais um episódio com João Vaz.
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0: 1919. Depois da Primeira Guerra Mundial, a América entrava numa década de prosperidade, novos sonhos e muito jazz. Em Nova York, dois jovens compositores, George Gershwin e Irving Sazer, escreviam um clássico quase por acaso, Swanee. A canção de hoje da memória das canções. Dizem que nasceu em poucos minutos, entre uma viagem de autocarro e um piano. Swanee serviu para integrar um espetáculo da Broadway sem grande impacto e parecia mesmo destinada a desaparecer entre tantas outras melodias da época. A verdade é que numa festa, o cantor Al Jolson ouviu George Gershwin tocá-la ao piano. Ficou rendido. Levou-a para o palco, gravou-a e transformou-a num dos maiores sucessos da música americana do início do século XX e no primeiro grande êxito de George Gershwin. Swanee ficou várias semanas no número 1 das tabelas americanas. Vendeu cerca de 1 milhão de partituras e 2 milhões de discos, números extraordinários para a época. E sendo o primeiro grande êxito de Gershwin, deu-lhe independência financeira para se dedicar a criar obras que mudaram a história da música americana para sempre. Inspirada no rio Suwannee, na Flórida, a canção evoca a saudade de casa e do sul americano, um sentimento simples que encontrou eco numa geração inteira e que ao longo de décadas foi gravada e reinterpretada por artistas como Bing Crosby, Judy Garland, Frank Sinatra, Diana Krall. Hoje ouvimos a canção que abriu as portas do mundo a George Gershwin no inconfundível estilo soul gospel de Aretha Franklin. Swanee, na memória das canções.

de Bill Withers por Cherry Pickers. Estamos a caminho das 10 da noite e também do fim de semana. Eu sou a Sofia Moraes e estou consigo amanhã, sábado, a partir das 3 da tarde. Trago-lhe ainda para ouvir Corinne Bailey Rae, SOS Band e Marcelo Gás com Old Devil Moon. Boa noite e bom fim de semana.

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